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1: Dezenove horas e nove minutos.
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1: Dezenove horas e 24 minutos.
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3: Boa noite para você. A gente está começando agora o Good Night, com muita música boa, com a dica de leitura, com a clássica da noite, com a sua companhia, um programa recheado de coisas boas. Seja bem-vinda, seja bem-vindo, eu sou o Luciano Delgado, o Edson Veloso está na edição e na produção do nosso programa, que tem a minha colaboração na produção. Musicalmente falando, começamos hoje com Sheryl Crow, Run Baby Run.
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0: A primeira sequência de hoje fechou com James Blunt, Hike. Teve ainda Zé Cabaleiro, Bandeira. E a gente começou com Sheryl Crow. Fique aqui, daqui a pouco tem mais Good Night.
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2: Dezenove horas e 36 minutos.
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4: No ar mais um Bizu da Chefe. A receita de hoje é maravilhosa. Vale a pena anotar. Eu sou a locutora Patrícia Vieira e vou te ensinar a fazer hoje uma torta fria. Os ingredientes são 2 pacotes de pão de forma sem casca, 2 latas de atum escorrido, 1 xícara de chá de maionese, 1 colher de chá de mostarda, 1 xícara de cenoura ralada, 100 gramas de tomate seco picado, sal e salsinha a gosto. Para finalizar, maionese e batata palha a gosto. Para o preparo, misture o atum, a maionese, a mostarda, a cenoura, o tomate seco, o sal e a salsinha. Montar em um prato de servir as camadas com o pão de forma. Cobrir com a maionese e espalhar a batata palha. Servir em seguida ou, se preferir, pode levar primeiro à geladeira. Bom apetite para você e até a nossa próxima receita no Bizu da Chefe.
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0: Vamos à nossa dica de leitura hoje aqui no Good Night, que hoje traz um best-seller, A Cabana, de William P. Young, publicado em 2007. Um livro que mistura romance, suspense, ficção e religião. Durante uma viagem de fim de semana, a filha mais nova de Mac é raptada e evidências de que ela foi assassinada com brutalidade são descobertas numa cabana abandonada. Após 4 anos de uma tristeza profunda, causada pela culpa e pela saudade da menina, Mac recebe um estranho bilhete, escrito por Deus, convidando-o para voltar à cabana onde aconteceu a tragédia. Apesar de desconfiado, ele vai ao local do crime em uma tarde de inverno e adentra passo a passo. Mas o que ele encontra lá muda o seu destino para sempre. A Cabana, de William P. Young. Boa leitura para você. Ouçamos Gil Andrews, Total Eclipse of the Heart.